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1: 9:22.
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1: 9:40.

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0: 9:50.
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2: A mesma levada, Luciano?
3: Isso.
2: Sem parar?
3: Sem parar.
2: Eu queria ver essa galera aqui na frente, não pode, né?

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1: 10:23.
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1: 11:02.
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1: 11:20.
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1: 11:40.

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1: 12:32.
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1: 1:35.
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1: 3 horas.
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1: 3:32.
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1: 4 horas.
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1: Chegando no finalzinho desse trabalho aqui, a gente resolveu meio que de improviso fazer uns modão de viola, que é a nossa maior bandeira. Vocês não reparam os erros, não.

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1: 4:31.

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7: 5:06.
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1: 5:21. 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

0: Henrique e Julião.
1: Mato Grosso Matias, muito obrigado.
2: Obrigado por terem vindo, irmãos. Muita honra pra gente, viu?
3: Fazer parte desse projeto.
1: Obrigado de verdade pelo convite, obrigado pela oportunidade. É um prazer pra gente estar aqui. E muito obrigado, sim, Marília. Isso é Zona Rural. Quem gostou faz barulho, aê!
4: Cinco e vinte e nove.

muitos anos passados no mundo existia uma jovem encantadora, o seu nome era Luzia. O moço apaixonado casar com ela queria, explicando foi dizendo: que lindos olhos tens, eu queria seu amor e seus olhos também. Mas Luzia respondeu: esses olhos são seus, mas casar não me convém.

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1: 5:40.
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2: Queridos filhos e filhas, e voltamos o nosso coração para Nossa Senhora, nossa mãe querida, amada. Nossa Senhora, estenda teu manto, acolhe o nosso pedido no despertar deste dia. Em nome do Pai, do Filho e do Espírito Santo. Amém. Nossa Senhora da Conceição Aparecida, Mãe de Deus, Rainha dos Anjos, Advogada dos Pecadores, nesta manhã a invocamos sendo padroeira do Brasil, de todos os brasileiros. Ó refúgio e consolação dos aflitos e atribulados, Nossa Senhora Aparecida, cheia de graça e de bondade, lançai sobre nós, brasileiros, devotos, um olhar favorável, para que sejamos socorridos por vós em todas as necessidades em que nos acharmos. E de modo particular, nesta manhã, faço o meu pedido. Nossa Senhora Aparecida, padroeira do Brasil, animados e com confiança a vós recorremos, tomando-vos para sempre como nossa mãe, nossa protetora, consolação e guia, esperança e luz na hora da morte. Nossa Senhora Aparecida, padroeira do Brasil, livre o Brasil de tudo o que possa ofender ao vosso Santíssimo Filho Jesus. Nossa Senhora, Mãe Aparecida, preservai-nos de todos os perigos da alma e do corpo. Dirigi-nos, ó Mãe, em todos os assuntos espirituais e temporais. Livrai-nos da tentação do demônio. Nossa Senhora Aparecida, padroeira, fazei que, trilhando o caminho da virtude, possamos um dia ver-vos e amar-vos na eterna glória com teu Filho. Nossa Senhora Aparecida, rogai por nós. Nossa Senhora Aparecida, intercedei por nós. Nossa Senhora Aparecida, fazei-nos dignos das promessas do teu Filho. Pai nosso, que estais no céu, santificado seja

todos os brasileiros, os que vivem ao relento, os desempregados, os doentes. Abençoai o Brasil, as crianças, os jovens, os idosos, de modo especial as crianças no dia da criança. Nossa Senhora Aparecida, peça a teu filho que abençoe a água, a roupa dos enfermos, as fotos de família. Em nome do Pai, do Filho e do Espírito Santo. Amém. Nossa Senhora Aparecida, cuidai do Brasil, em especial de nossas crianças.

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1: 6:05.
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1: 6:20.

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9: 6:46.
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1: 6:56.
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0: Obrigado!
1: Obrigado, Janaína.
0: Obrigada,
1: parabéns pra você, viu?
0: Amém.
1: Parabéns por esse projeto. Que Deus abençoe sempre mais e mais a sua carreira. Muito obrigado por me fazer o convite para participar dessa nova etapa.
0: Amém. Obrigada, Cris. Papai do céu, posso continuar te iluminando, te abençoando. Gente, esse menino aqui é de verdade, viu? Pensa num cara de um coração do tamanho do mundo. Obrigada, Cris.
1: Muito obrigado, gente. Um beijo para vocês, viu?
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1: 7:28.
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Olá, bom dia, 7:32, pastor Pido Alcântara com você nesta manhã de sexta-feira, para você que já está no trabalho, para você que está na fazenda, no sítio, na chácara, para você que está na cidade maravilhosa de Rio Maria, você já está comigo nesta manhã, bom dia. 7:32, quem está comigo? Meu amigo Sassá, rapaz, que está na sintonia, meu amigo Sassá, Josimar, sua mãe, que está na sintonia, e também que está comigo, meu amigo Adelto, nesta manhã de sexta-feira. O dia só está começando e esse final de semana será uma bênção em nome de Jesus. Bom dia.

7:35. Quem está na sintonia também, minha amiga Sirlene, irmã Sirlene, que está na sintonia, irmã. É, rapaz, a irmã Maria, bom dia. Quem está comigo também, irmã Cidinha, irmão Marcos, irmão Otilo, tá chegando, Valesca, Maísa, não me deixa esquecer. Essa canção que está chegando é

Quem está na sintonia também, minha amiga Vilma, na Panificadora Planalto, nosso amigo Wellington, para você que está fazendo esse lanche da manhã aí na Panificadora, bom dia. E quem está comigo também, minha amiga da Rua 3, a Maria da Rua 3, quando são 7 horas e 36 minutos, meu amigo de som da Ciclocentro, bom dia.

preocupações. E nós temos um projeto a trazer ela aqui, tá? No Congresso Impacto 2027. Essa voz vai estar em Rio Maria, Valesca Maís. Olha aí, ó. O que acontece?

7h41. É, Valesca Maísa, essa aí, vai estar em Rio Maria, viu? Nós estamos projetando para trazer essa voz aí pela primeira vez na cidade de Rio Maria. Valesca Maísa 2027. Bom dia. Sete horas e 42 minutos. Agora essa aqui já veio aqui. Gisele Nascimento, o Incomparável. Bom dia. Essa aqui teve em 2022 no Congresso Impacto. Essa voz aí, ó.

0: 7h44. Quem está na sintonia também, meu amigo Nébio, bom dia.
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0: E quem está comigo também, dona Laide Joca, que está no setor Planalto, na sintonia do Boas Novas, dona Marinalva, bom dia.

7h48, prepara o seu coração, porque nesta manhã eu quero interceder por você, por a sua família, seus negócios. Estarei orando por sua casa nesta manhã. Bom dia!

escolha de qualquer. Senhor Jesus, nós te agradecemos pela vida. Quero te apresentar cada ouvinte, cada amigo que parou nesse momento, nessa sexta-feira. Quero apresentar cada família nesta manhã. Repreenda agora todo mal, toda enfermidade, agora cai por terra em nome de Jesus. Queremos ver a tua providência sobre nós. Que nesta manhã o Senhor possa estar dando proteção, livramento, saúde, paz, prosperidade. Em nome de Jesus. Tem vitória chegando aí na sua casa, porque eu creio em milagre. E o nosso Deus já está trabalhando por você desde quando você estava dormindo. Ele já estava trabalhando por nós. Forte abraço, seu grande amigo pastor Pedro Alcântara. Um final de semana de vitória e de livramento em nome de Jesus. 7:55, só lembrando que sábado vou estar numa vigília ali na pastora Iron, no Templo da Verdade, ali na igreja da Iron, pastor Iron. E você é o meu convidado para nós estarmos ali para recebermos algo de Deus, porque Deus está ali fazendo milagre e maravilha em nome de Jesus.

7:58, nós ficamos por aqui, um forte abraço, bom dia, fica com Deus, porque nós estamos com Ele, bom dia. Amanda Ferrari, essa canção é para você que não mencionei o seu nome, mas você está sempre nos ouvindo, Amanda Ferrari, Eu Não Sonhava.

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1: 8:03.
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1: 8:22.

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11: 8:44.

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1: 9 e 2.
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6: 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A caminhada é uma atividade simples e acessível, que traz inúmeros benefícios. Apenas 30 minutos por dia ajudam a fortalecer o coração, controlar o peso e melhorar o humor. Mexa-se mais. 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
1: 9:21.
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1: 9:43.
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1: 10:01.

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6: Bom dia, está no ar o seu Alô Berocan, este programa aqui é para você, com você e por você. Muito obrigado por deixar eu entrar na sua casa, no seu carro, para você que está chegando em Rio Maria. Seja

segundo feriado, ninguém trabalha, eu acho, né? Eu vou estar aqui trabalhando. Para mim não é feriado não, mas para quem vai feriar, bom demais, hein? E chegando agora para começar bem essa sexta-feira maravilhosa com vocês, Zezé de Camargo Luciano. Você vai ver. Essa é clássica sertaneja.

0: Isso é Zezé de Camargo Luciano. Você vai ver música de qualidade.
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0: Minha amiga Rejane, realmente essa é boa demais, viu? E a próxima música eu ofereço pra você, aprendi a gostar dessa música com você pedindo aqui, ó. Conhece essa, Rejane? Rio da Solidão?

0: Cleito e Camargo, Quando um Grande Amor Se Faz.
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0: Alô, Adonete. Essa é pra você.
1: Aqui.

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1: Hora certa, 10:23.

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8: Hora certa, 10h26.
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1: Este é o nosso Alô Berocan. Quem chegou aqui com a gente foi o nosso amigo.
2: Bom dia, meu amigo Luan. Tudo bem, meu querido?
1: Bom dia.
2: Daí um grande abraço para você, todos que ouvem a nossa Rádio Berocan FM. Desejar uma excelente sexta-feira, um fim de semana abençoado.
1: Amém.
2: Em nome de Jesus Cristo. Grande abraço, meu amigo.
1: Tamo junto, Edmilson Batista, grande amigo nosso aqui, sempre participando, sempre escutando a nossa Berocan FM. Então, chegando para você, Edmilson. Henrique Juliano.

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1: Alô, alô, este é o nosso Alô Berocan. Quem chegou aqui foi minha amiga Rejane, já já escuto. Quem está por aqui também é minha amiga Deusina Alves. Oi Luan, bom dia, Deus te abençoe grandemente, você e sua família, Jesus te ama. Muito obrigado Deusina, tudo em dobro pra você, tá bom? Luan Rocha, toca a canção Cuida da Minha Casa e dos Meus, já já toco pra você, minha amiga Deusina. Minha amiga Rejane está por aqui também.
2: Bom dia, Luan.
1: É a Gabizinha.
2: A música Vestidinho Preto foi pra você, foi pra Fabiola lá dos Cascaeira.
1: Sim.
2: Vai pra minha mãe que já tá fazendo almoço.
1: Eita, coisa boa.
2: Vai pro meu pai, pro meu avô, pra minha avó. E pra todos que gostarem. Tchau, Luan.
1: Tchau, minha amiga.
3: Luan, bom dia, bom dia.
1: Bom
3: eu quero
1: dia.
3: Ouvir Zé de Camargo e Luciano. Fui eu.
1: Essa
3: vai
1: é boa.
3: Pra minha filha Gabriele, vai pra minha prima Sueli, lá Sim. na Adelina Confecções e todas as meninas que estão ouvindo lá.
1: Alô, Sueli. Alô, galera da Adelina Confecções aí.
3: Tá. Sempre que puder, pode mandar uma luzinha pra elas.
1: Já
3: elas
1: só
3: desligam o rádio, hora de almoçar.
1: Bom demais, vai.
3: Aí vai pra minhas irmãs aqui do setor Planalto, vai pra Cleonice aqui na Avenida 18, no Cascalheira.
1: Sim.
3: Vai pra Fabiola no Cascalheira também. E pra todos que gostarem. Pra você, Luan, pra Jéssica Oliveira, Marta Chaves, Jota Neto. E pra quem gostar da mesma. Tchau, tchau, Luan. Fica com Deus, um
1: tchau, minha amiga Rejane, tamo junto, chegando agora pra minha amiga Gabizinha. Logo depois, Zé de Camargo e Luciano. Vestidinho preto.

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1: Hora certa, 10h41.
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1: Essa é linda demais, essa vai pra Rejane. Fui eu, Sérgio de Camargo e Luciano.
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1: Essa é clássica.

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1: Alô, Fábio Leite. Essa é para você, meu amigo. De Paulo e Paulinho. Amor de primavera. Aumenta aí o rádio, meu amigo, porque essa aqui é boa demais.

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2: Esse é o nosso embaixador, Gustavo Lima, Bala Alojada.

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1: Hora certa, 11:02.
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1: Essa vai pra Nívia, dona Divina na Travessa 12, e pra dona Antônia Belarmina. No fim da noite. Alô, Nívia.

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1: Hora certa, 10:22.
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1: Hora certa, 11:44.

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8: 12:01. 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
3: TSE aciona a Polícia Federal após ameaças contra servidores eleitorais. Dólar cai para perto de R$5 e Bolsa Brasileira avança. Inflação sobe 0,82% em setembro e acende alerta para o custo de vida. 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
3: Inflação sobe 0,82% em setembro e acende alerta para o custo de vida. A inflação oficial brasileira registrou alta de 0,82% em setembro. Segundo o IBGE, em 12 meses, o índice chegou a 4,58% acima do limite superior da meta da inflação. Um dos principais fatores foi a energia elétrica residencial, que teve aumento expressivo após fim de descontos.

frete de R$5 e Bolsa Brasileira avança. O dólar comercial recuou para aproximadamente R$5 nesta sexta-feira, enquanto o Ibovespa registrou alta na abertura do pregão. O movimento reflete ajustes dos investidores após o primeiro turno das eleições e expectativas sobre os rumos da política econômica. A inflação acima do esperado, porém, continua sendo motivo de preocupação para os mercados. As cotações variam ao longo do dia.

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1: TSE aciona a Polícia Federal após ameaças contra servidores eleitorais. O Tribunal Superior Eleitoral acionou a Polícia Federal e o Ministro Público após identificar uma onda de ameaças, ataques digitais e divulgações indevidas de dados pessoais de servidores. Segundo informações divulgadas pelo Tribunal, foram identificadas mais de 30 mil manifestações com diversas difamação, discurso de ódio ou exposição de dados desde 6 de outubro. A Justiça Eleitoral busca identificar os responsáveis e reforçar a proteção dos profissionais ameaçados.

0: Rio Maria, 12 e 10.
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0: Começa a devolução de 1,3 bilhão apostadores de plataformas suspensas. Instituições financeiras começaram a devolver cerca de 1,325 bilhões em saldos de contas de apostas digitais afetadas pela suspensão das operações. De acordo com um levantamento publicado nesta sexta-feira, aproximadamente 26,5 milhões de apostadores devem receber valores até 14 de outubro e a orientação é conferir os canais oficiais do banco e evitar links suspeitos que prometam antecipar o pagamento.

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1: Olha, o IMET alerta para tempestades de grande perigo no sul do país. O Instituto Nacional de Meteorologia emitiu um alerta de grande perigo para tempestades em áreas da região sul. A previsão exige atenção para chuvas intensas, ventos fortes e possíveis transtornos em locais vulneráveis. Moradores devem acompanhar os avisos atualizados da Defesa Civil e também do IMET, já que a área de risco e a duração do alerta podem mudar conforme a evolução do sistema de meteorologia.

0: Maria, 12 e 12.
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0: E o tempo e a temperatura nesta sexta-feira na região norte do Brasil será de muito calor no norte e com temporais no oeste da região. Mais detalhes agora na reportagem de Sofia Maria Duarte Muniz.
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2: A sexta-feira será de muito calor na região norte, mas com diferentes

diferenças importantes entre os estados. Em Rondônia, no Acre e em áreas do Amazonas e do noroeste de Roraima, o tempo fica instável, com pancadas de chuva e trovoadas isoladas. Essas áreas estão sob aviso amarelo para tempestades, com possibilidade de chuva forte, rajadas de vento e granizo. No Pará, Amapá e Roraima podem ocorrer chuvas isoladas, principalmente em áreas do litoral e do norte dos estados. Já Tocantins e sudeste do Pará terão tempo mais seco e baixa umidade durante a tarde. Entre as capitais, Boa Vista e Manaus chegam a 37 graus. Palmas pode atingir 38 graus. No interior, o calor também será intenso, com possibilidade de temperaturas acima de 40 graus em áreas do Amazonas, Pará, Rondônia e Tocantins. As informações são do Instituto Nacional de Meteorologia. Sofia Muniz, o tempo e a temperatura.

0: Em Rio Maria, 12 e 14.
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0: Governo anuncia recursos para a reconstrução do laboratório da UFPE. O Ministério da Educação anunciou recursos para a reconstrução de um novo prédio de laboratórios da Universidade Federal de Pernambuco após o incêndio. A estimativa divulgada pelo reitor é de prejuízo próximo a 100 milhões. A reconstrução é importante para recuperar infraestrutura de pesquisa e ensino e também reduzir os impactos sobre estudantes, professores e projetos também aí científicos. Em Rio Maria, 12 e 15.
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0: Olha, assunto muito importante, quatro cidades do Rio ampliam vacinação contra meningite para jovens. Quatro municípios do estado do Rio de Janeiro estão oferecendo vacinação contra meningite para pessoas de até 24 anos, conforme a campanha anunciada. A iniciativa busca ampliar a proteção de adolescentes, jovens e adultos. A disponibilidade depende das regras locais e do imunizante utilizado. Por isso, a recomendação é consultar a Secretaria Municipal de Saúde antes de procurar o posto de saúde.

0: em Rio Maria, 12 e 16.
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0: Mega Sena acumula e o próximo prêmio é estimado em 112 milhões. O prêmio principal da Mega Sena acumulou após o sorteio das dezenas 7, 10, 39, 40, 43 e 57. A estimativa divulgada para o próximo concurso é de 112 milhões, com sorteio previsto para o dia 11. As apostas podem ser feitas até o prazo estabelecido pela Caixa. O valor estimado pode mudar conforme a arrecadação. Já pensou aí 112 milhões na conta? Em Rio Maria, 12 e 17.
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0: Indústria aponta juros altos como obstáculo para investimentos. Representantes de indústria brasileira apontam o custo elevado do crédito como uma das principais barreiras para ampliar a produção. Juros altos encarecem empréstimos para compra de máquinas e também aí para modernização das fábricas e também da expansão dos negócios. O cenário preocupa porque os investimentos empresariais influenciam aí na geração de emprego e também na capacidade de crescimento da economia.

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1: Pesquisa eleitoral movimenta a disputa presidencial. Levantamentos publicados nesta sexta-feira colocam Flávio Bolsonaro à frente de Lula em uma simulação do segundo turno. A pesquisa Atlas aponta 52,8% dos votos válidos para Flávio Bolsonaro e 47,2% para Lula. O resultado é uma fotografia do momento em que as entrevistas foram realizadas e não representa uma previsão garantida do resultado eleitoral.

0: Rio Maria, 12 e 20.
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0: Olha, a Justiça Eleitoral suspende propaganda gratuita no Rio de Janeiro. A Justiça Eleitoral determinou a suspensão temporária da propaganda eleitoral gratuita no estado do Rio de Janeiro até domingo. A decisão ocorre em meio às disputas judiciais sobre o resultado da eleição estadual e a validade dos votos. O caso evidencia como decisões sobre candidaturas e apuração podem alterar o calendário de campanha e gerar novos recursos nos tribunais.

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1: SUS transporta sangue raro em voo comercial para paciente grave. O Sistema Único de Saúde realizou mais um transporte de sangue raro em uma aeronave comercial para atender um paciente em estado grave. A operação utiliza a parceria com companhias aéreas para acelerar a entrega de bolsas de sangue entre diferentes localidades. O procedimento é importante porque, em situações críticas, a compatibilidade sanguínea e o tempo de transporte podem ser decisivos para o atendimento.

0: Rio Maria, 12:22.
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0: PRF reforça a fiscalização nas rodovias federais. A Polícia Rodoviária Federal anunciou reforço na fiscalização das rodovias federais a partir desta sexta-feira, período que antecede o feriado de Nossa Senhora Aparecida, em 12 de outubro. A operação busca prevenir acidentes e combater infrações como excesso de velocidade, ultrapassagens proibidas e direção sob efeito de álcool. Motoristas devem revisar o veículo e respeitar os limites de velocidade.

0: Rio Marília, 12:23.
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0: Estados Unidos anunciam sanções contra integrantes da rede de transporte de petróleo iraniano. O governo norte-americano anunciou sanções contra uma rede ligada ao transporte de petróleo iraniano, incluindo 17 embarcações. Washington afirma que essas operações ajudam a financiar atividades consideradas ameaçadas à segurança regional. A medida pode aumentar a pressão econômica sobre Teerã e dificultar transações internacionais, além de elevar as incertezas no mercado de energia.

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1: Olha, a Rússia intensifica ataques na Ucrânia e provoca novas vítimas. Ataques russos em diferentes regiões ucranianas deixaram dezenas de pessoas de mortos e centenas de feridos, segundo informações divulgadas pelas autoridades ucranianas. Entre as áreas afetadas estão cidades atingidas por ofensivas recentes, enquanto a infraestrutura energética continua sob pressão. A aproximação do inverno aumenta a preocupação com o fornecimento de eletricidade, o aquecimento das residências e também as seguranças dos moradores. E autoridades ucranianas e europeias viajaram a Miami para participar de conversas conduzidas pelos Estados Unidos sobre a guerra. O presidente Zelensky busca um cessar-fogo que possa abranger a área como o Mar Negro e instalações de energia. As negociações representam uma tentativa de reduzir os ataques, mas ainda há divergências sobre as condições para uma trégua duradoura.

0: Rio Maria, 12:26.
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0: E falando sobre novamente guerra, só que agora nos Emirados, no Oriente Médio, Israel realiza novos ataques na faixa de Gaza, apesar das tentativas de trégua. Novos ataques israelenses na faixa de Gaza deixaram mortos e feridos, incluindo uma mulher e uma criança. Segundo autoridades de saúde locais, a continuidade da violência evidencia as dificuldades para estabelecer um cessar-fogo estável. A situação humanitária permanece preocupante, com famílias expostas aos ataques e dificuldades de acesso a serviços essenciais.

0: Rio Marília, 12:28.
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0: Olha, União Europeia e China avançam em negociações sobre veículos híbridos. A União Europeia e a China avançaram em um entendimento para administrar as exportações chinesas de veículos híbridos para o mercado europeu. As conversas acontecem em meio a disputas comerciais sobre a concorrência na indústria automotiva e o acesso de materiais, de matérias-primas estratégicas. O resultado aí pode influenciar preços e também investimentos e a estratégia das montadoras nos dois mercados, como europeu e chinês.
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0: O Jornal da Berocan fica por aqui. Para mais informações, acompanhe o nosso plantão de notícias durante a nossa programação. Fique agora com o Berocan Esportivo e em seguida o Show da Tarde.
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1: 12:29.
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6: 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Evitar o excesso de sal, praticar atividades físicas e controlar o estresse são atitudes importantes para proteger a saúde cardiovascular. 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
1: Esse é o nosso Berocan Esportivo. Olha, jornal espanhol chama Felipe Luiz de invencível porque o homem não perde mais na França. E ontem teve jogão, viu? Neymar dar caneta em Paquetá, deu caneta em Paquetá. Ontem todo mundo achou que o Flamengo iria passar o caminhão no Santos, rapaz. Deu ruim, hein? Deu ruim demais porque o Flamengo empatou com o Santos em 2-2. 61 pontos e o Palmeiras ganhou do Bahia e colou, hein? Colou 60 pontos aí. O Palmeiras tá um pontinho só do Flamengo. Fluminense também tá subindo, ganhou bem ontem 4-0 no Curitiba, está em terceiro lugar. Atlético Paranaense estagnou em quarto, viu? Empatou com Atlético Mineiro em 2-2. Vamos lá para os placares. Quarta-feira, Bragantino e Mirassol 1-1. Quarta-feira teve vitória do Internacional em cima do meu Corinthians 2-1. Ontem teve 1-1. Grêmio. Quarta-feira. Grêmio e Remo. Remo que não ganha, só empata ou perde. Impressionante. Também teve. Deixa eu ver. Ontem, Flamengo e Santos 2-2. Jogão, 2 gols do Neymar de pênalti. Craque de bola. Bater pênalti que nem ele, ninguém bate não, viu? O homem é bom demais. Ontem também teve Fluminense e Coritiba 4-0. Hat-trick de Savarino. E aí ganhou o Fluminense. Tava jogando bem, mano. E ontem também teve Palmeiras e Bahia 1-0. Palmeiras encostou no Flamengo. Cara, esse time do Fluminense, ninguém tá falando nada, mas não tem tanto jogador conhecido, mas tá jogando um futebol fino, viu? Mais notícias aqui, ó. Libertadores vai voltar à tela aí do Sport TV de 2027 a 2030. Paulinho tá tentando voltar aí a tempo para jogar o derby contra o Corinthians aí neste fim de semana. Tomara que não volta, viu? Situação do Corinthians tá feia. Jogos do dia. Hoje tem o Al Nassr pela Campeonato Saudita, também tem Borussia Dortmund e Werder Bremen, e tem Copa Sub-20 hoje, Palmeiras e Santos. Deixa eu ver aqui mais jogos que vai acontecer agora amanhã na rodada 30 do Brasileirão. Vasco e Remo, se fosse uns meses atrás eu diria que o Remo poderia ganhar, mas o Vasco tá embalado, viu? O Vasco embalou, tá em duas competições, semifinalistas, tá bem no Brasileirão, tá em 14º, sem perigo de rebaixamento. E amanhã eu creio que o Remo perde mais um ou empata. Infelizmente, queria muito que o Remo ganhasse, mas o Remo acho que vai ser rebaixado esse ano, hein? Se o Remo ganhar amanhã, vai para 27 pontos, pontua bem, mas ainda fica na zona de rebaixamento. Mais importante é vencer, né? Amanhã tem Vasco e Remo, São Paulo e Vitória, Atlético Mineiro e Santos no domingo na Arena MRV, jogão, hein? Jogão top aí. No Maracanã vai ter clássico Fluminense e Flamengo. Estão jogando o fino da bola os dois times. E no domingo, 5:30, 17:30, Palmeiras e Corinthians na Nubank Park, na casa do Palmeiras. Vai ter clássico também no domingo lá no Sul, Grêmio Internacional, clássico dos desesperados, estão os dois na zona de rebaixamento. E aí vai ter Bahia e Mirassol, Coritiba e Botafogo, Chapecoense, Atlético Paranaense, e para fechar na segunda-feira, Bragantino e Cruzeiro. Essas aí são as informações do nosso futebol, do futebol mundial, do futebol brasileiro. Amanhã estamos

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1: 1:02.
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boa tarde, minha gente, cheguei! Ótima tarde pra você sintonizando comigo. A partir de agora, Jessiquinha Oliveira, comandando a sua tarde de sexta-feirona. Pra você que esteve aí durante a programação com Luan Rocha, agora sim a festa continua. Sextou e a nossa sexta-feira já começa com aquela energia positiva, porque a vida merece ser vivida com alegria, gratidão e muita música boa. Está começando o seu show da tarde aqui na Rádio Beirocão FM 104,9. E quem tem o prazer e a alegria de estar com você é

Euzinha mesmo, Jéssica Oliveira, prepare o coração, aumente o volume e venha fazer parte dessa conexão que transforma uma tarde comum em momentos especiais. E eu quero deixar uma reflexão pra você, olha só, não permita que as dificuldades da semana roubem a sua alegria de chegar até aqui. Você venceu dias difíceis, superou desafios e está de pé. Isso já é um motivo para agradecer. Agora me conta, como está o seu coração nessa sexta-feira, hein? Tá feliz, apaixonado, precisando de uma palavra amiga ou simplesmente querendo curtir uma música boa? Participe com a gente, mande pra cá o seu recado, a sua mensagem, o seu áudio. Faça dessa tarde um encontro de alegria, carinho e boas energias. Jéssica Oliveira, o seu encontro está apenas começando. Segura essa, porque tem muita música boa vindo por aí. É sexta-feira, é show da tarde, é Berocan FM.

0: Jéssica Oliveira já chegou para comandar a festa aqui até às 4. Solta o drone aí, olha só, Michelle Andrade, Eduardinho dos teclados. Sextou de novo. Eita, sexta-feira, seja muito bem-vinda.
1: Solta o drone!

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1: Perucan, sua amiga de verdade, agora 1h21.
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Berocan, sua amiga de verdade, ao som de Jota Quest, Milton Nascimento, dias melhores pra sempre. Ótima sexta-feira pra você sintonizada em alto e bom som com seu radinho aí ligado. Pra você que acabou de sintonizar aqui comigo, uma ótima tarde de sexta-feirona, porque vocês sabem, né? Eu sou apaixonada por uma sexta-feira. Eu sou fiel a uma sexta-feira, porque olha só, se sexta-feira gostasse tanto de mim, mas tanto de mim como eu gosto dela, sei não, viu? Pode apostar, porque a gente teria o romance mais apaixonante de todos os tempos. E que romance, viu? Pensa na mulher. Eita, menino, quando chega a sexta-feira, né? Tudo muda. Até os sorrisos ficam diferentes quando chega a sexta-feira, né? Afinal, a gente espera tanto por ela e quando ela chega, aquele alívio, né? Eita, menino, tudo fica zen. Não é, Felipe? Ótima tarde pra você. Acompanhando aqui, Jéssica Oliveira. Boa tarde, Jéssica. Roda aí pra mim o sucesso com Matheus e Cauã. Que sorte a nossa. Vai pra você. Muito obrigada. Eita, menino, de sexto, hein? Quem tá por aqui também, boa tarde. Gostaria de ouvir uma música de Forró Boys. Só pra animar a nossa sexta-feira e vamos pra cima. E quem participou, quem pediu Forró Boys? Ele, né? Meu amigo. Aquele meu amigo, sabe, né? Que é segredo que ninguém sabe. Alô, Valdeir! Tá na casa do motoqueiro, toda a turma lá, os meninos e as meninas, né? Sempre acompanhando aqui a nossa programação. A gente traz, tem muitas participações chegando por aqui. Quando chega a sexta, né? O povo fica todo mundo animado. Olha só, vamos de Vale a Pena Ter Saudade. E eu trago Zezé de Camargo e Luciano. A música é o amor. A música é O Amor, é o maior sucesso da carreira de Zezé de Camargo e Luciano, lançada originalmente em 1991. Composta pelo próprio Zezé de Camargo, a canção transformou-se em um verdadeiro hino da música

0: Funcionário de escola é preso por abusar de aluna de 4 anos. Policiais civis da Polícia Civil de Rio de Janeiro prenderam nesta quinta-feira um homem de 43 anos, acusado de abusar sexualmente de uma menina de apenas 4 anos. O crime ocorreu nas dependências da própria instituição de ensino, onde a criança estudava. O investigado foi localizado e detido em sua residência no bairro de Cascadura, na zona norte do Rio. Após o cumprimento de um mandado de prisão preventiva, as investigações começaram no último sábado, quando a mãe da vítima compareceu à delegacia para registrar a ocorrência. 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
0: Sou amiga de verdade, 1:42.

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Verocan, sua amiga de verdade, 1h54 na melhor. Olha só, hoje é dia nacional dos Correios. Dia também, olha só, do empresário da micro e pequena empresa. E dia também nacional do profissional de consórcio. 91055722, vem pra cá pro show da tarde compartilhar a sua tarde, o seu momento especial. Quero saber o que você tá fazendo de bom, de onde você está aí acompanhando a nossa programação.

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1: Sua amiga de verdade, 2 horas.

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9: Sua amiga de verdade, 2:03.

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0: nossa conexão acontece. Fica comigo, porque o melhor da sua tarde passa por aqui. 2:10. Conferiu aí, ABC do Vaqueiro, Luan Santana falando sério. Esse é o seu show da tarde. Quem tá por aqui? Deusa de Eli Soares, a morena de Goiânia, já mandou por aqui a sua mensagem, já deixou seu boa tarde para todos os ouvintes. Oi, Deusa, boa tarde, tudo bem, princesa?
1: Jéssica, boa tarde, como é que você tá, princesa? Tudo bem com você?
0: Tudo jóia.
1: Princesa, eu estou passando aqui só para mim poder desejar boa tarde para você, bom trabalho, bom final de semana para você. Que Deus continue te abençoando, você, Jéssica. Boa tarde, princesa.
0: Ótima tarde pra você. Eita, menino. Olha só, eu quero saber qual a música não pode faltar na sua tarde, essa tarde de sexta-feirona. Conte aí-me tudo e vamos fazer essa programação juntos, certo? Quem tá por aqui também é a Concita. Muito boa tarde, Concita. Tudo jóia?
2: Boa tarde, Jéssica Oliveira. Boa tarde, Rádio Berocão, programa Show da Tarde. Jéssica, eu gostaria que você rodasse uma música só pra me relembrar a época do Big Boy.
0: Certo.
2: É, de Pepe e Nenê. E Nenê e Pepe, sei lá, Pepe e Nenê. É aquela, eu sei que eu vou faltar o passado, eu sei que eu vou faltar o passado. Ela é muito linda, essa música dela. Essa música rodando muito no Big Boy, quando eu ia para aquele lado lá, para a igreja. E no programa do Gugu, ofereço para você, né, pra Deuseni, pra todas as pessoas que lembraram dessa música de Pepe e Nenê. Muito boa essas músicas.
0: Essa
2: Pepe
0: é boa, Nenê. Viu? Eita,
2: eu
0: Concita.
2: Sei que eu vou voltar ao passado, eu sei que é bem mais ou menos assim. E
0: eu só não vou cantar, porque
2: tchau. Isso.
0: Eu só não vou cantar também, Concita, porque senão não dá certo. Olha só, me conte uma coisa, você é do time que canta junto com a música ou daquele que só aumenta o volume e deixa o coração falar, hein? Às vezes dá vontade de cantar, né? Eu fico aqui no off, né, nos bastidores, a música tá tocando e eu tô aqui. Quando eu não tô dançando, eu tô enlouquecendo aqui cantando. 2:12 na Yara. Boa tarde, pedindo música com Rick Renner. Excelente tarde pra você, muito obrigada pelo carinho de sempre.

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1: Sua amiga de verdade, 2:20.
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6: 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Manter uma boa imunidade depende de vários fatores, como alimentação equilibrada, sono de qualidade e prática regular de exercícios. Pequenas mudanças podem fazer uma grande diferença na sua saúde. 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
0: Fique com a gente, tá bom demais aqui no Show da Tarde.

Gustavo Mioto, Mari Fernandes. Conferiu também aí o sucesso com Rick Rina e Cara de Pau. Alô pra Dona Maria. Dona Maria, ótima tarde. Ela que mandou mensagem. Acabou de ligar o radinho. Tô aqui te ouvindo. Olha só, chegando Daniela Mercury, à primeira vista. Não vale a pena ter saudade? 91055722. Vem pra cá compartilhar a sua tarde de sexta-feirona. Né? Vamos comandar aí essa sexta-feira. Deixar aquela sexta-feira do jeitinho que a gente gosta, né? Alô, Genedilson, ótima tarde pra você. Um abraço também pro meu amigo Fernando. Alô, Cláudio. Leninha, Lurdinha, Azilda, oi nega, Ivonete Ferreira, e um abraço também o pessoal nas casas populares. Alô, Terezinha. Sextou, hein, Terezinha? Sai da toca, mulher. Olha só, vamos conferir então, vale a pena ter saudade? Daqui a pouquinho tem Isa.

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1: Verocan, sua amiga de verdade, agora 2h40.
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0: sua amiga de verdade, Henrique Juliano, amigo da minha saudade. Olha só, agora 2h50. Vamos de mais participações aqui na nossa programação. E quem chegou aqui, olha só, deixa eu me preparar aqui, porque quando ela já chega causando, né? E aí, Terezinha? Boa tarde, gatona. Saiu da toca?
1: Boa tarde, Jessica Oliveira. E aí, tudo bem você, gatona?
0: Eu tô
1: você
0: bem.
1: Você que tá lá que sextou, né?
0: Graças a Deus.
1: Você não sabe como sextar, Jéssica. Você não sabe pra lugar nenhum, minha querida. É, Jéssica, aqui é a Terezinha. Tô te ligando pra pedir, tu me olha aquela música. Milionários Henrique, sente aqui com o amigo no sofá e vamos conversar. Ofereço pra você, pra todos os ouvintes que tá ligado na Rádio Aberoca no programa da Jéssica Oliveira neste momento, viu?
0: É, certo.
1: Então, boa tarde, uma ótima semana pra você. Prepara o fim de semana daquele modelo, tá?
0: É, daquele jeito, né, Terezinha?
1: Daquele modelo que só você sabe aproveitar, Jéssica. Então, tchau, obrigado. Fique com Deus. Uma ótima semana abençoada pra você. Tchau, tchau.
0: Sente aqui comigo. Eita, Terezinha. Essa Terezinha. Quero mandar um abraço aqui também pras meninas lá na Adelina Confecções, né? Também acompanha aqui a nossa programação. Pessoal também lá no Alvorada, no Cascalheira, Vila Nova tá Nazaré, no Jardim Paraíso tá minha mãe Cleonice, tem também lá no setor Chácara, né? Moçada Esperta também em Xinguara, acompanhando, né? Sempre aqui a nossa programação através do Radiosnet, Orleandro, Pipoca, o Seu Francisco, Galego, a Laís, a Lauriane, o Sérgio. Muita gente, né? Maiara Lovani também, lá em Goiânia. A Carol também tá em Colmeia. Patrícia, um abraço pra você. Quem tá por aqui também, olha só. Carla e Yasmin, ótima tarde pra você, menina. E aí, como é que você tá? Tá tudo jóia? Alô, Eliette. Maria, no Laboratório Exame. Quero mandar um abraço aqui também, olha só. Pro meu amigo Beto, lá em Bahia. E o Edinho e a Larissa também, em Santa Catarina, pessoal também nos Estados Unidos, acompanhando aqui a gente. DJ Nem Coraci, alguém que já tem alguém, esse é o seu show da tarde, Rádio Aberocan, primeiro lugar em todo lugar.

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1: Sua amiga de verdade, 3 e 1.
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Perocan, sua amiga de verdade, 3:11, a melhor. Conferiu aí, película de privacidade, Ana Vitória, Rita Lee, Amarelo, Azul e Branco. Esse é o seu show da tarde, daqui a pouquinho tem Tarde Sertaneja, amanhã é sabadão, né? Amanhã não tem show da tarde, amanhã não tem Jéssica Oliveira. Vou descansar esses dois dias, sábado e domingo. Amanhã tem aí Ciane Reis, o Manhã da Berocan. Tem também aí Kelly Moraes no Conexão Gospel. Tem também Bom Dia, Rio Maria. E domingo tem Domingão Musical. Agora 3:11, vamos de Natanzinho Lima. Até quando, hein? Eita, segura, menino.

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1: Sua amiga de verdade, 3:21.

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0: perfeito, o refém da solidão. Esse é o seu show da tarde. Eita, sexta-feirona, né? Eita. Quero mandar um abraço aqui pra Raimunda Adriana também acompanhando aqui a gente. 3h31, olha só, o juiz de direito da comarca de Rio Maria, doutor Edivaldo Saldanha, está promovendo um encontro nos dias 19 e 20 de outubro, a partir das 8 horas, na sala do Fórum de Rio Maria. O encontro será realizado em parceria com a Coordenadoria Estadual das Mulheres em Situação de Violência Doméstica e Familiar do Tribunal de Justiça do Estado do Pará e Escola Judicial do Poder Judiciário do Estado do Pará, com o objetivo de discutir e formar a Patrulha Maria da Penha no município de Rio Maria. Agora 3h32. Alô, Rejane, ótima tarde para você, bom finalzinho de semana.
1: Boa tarde, minha amiga, também tô ligadinha aqui.
0: Tá certo. Alô, William Ferreira, ótima tarde para você também. Country Beat, Mari Fernandes, um pião desse. Uma

0: de Marabá é selecionado para reality de Ana Maria Braga na Globo. O chefe Anderson Souza, natural de Marabá, no sudeste do Pará, está entre os participantes da segunda temporada do reality culinário Chefe de Alto Nível, apresentado por Ana Maria Braga na TV Globo. Segundo informações da Gazeta Carajás, o marabaense foi anunciado na quarta-feira e atualmente vive em Portugal, onde administra o próprio restaurante. Nas redes sociais, Anderson comemorou a seleção e afirmou que pretende representar o Pará na competição. O chefe também agradeceu à apresentadora pela recepção e destacou a importância da oportunidade para a sua trajetória profissional. 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
0: Oi, agora 3:43, ótima tarde.

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8: Sua amiga de verdade, agora 3h46.
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11: Gente, tá bom demais aqui no Show da Tarde.

Flash, Lucas e Igor. Flash 3:53. Olha só, amanhã sabadão tem aí Ciane Reis, tem Bom Dia Rio Maria, tem Kelly Moraes, domingo tem Adail Santos e eu volto, né? Segunda-feira tem aí programação normal. Começando aí pelo Jota Neto, né? Que é o que abre alas, né? Todos os dias, todas as manhãs, ele levanta que é cedo, né? Eu tô na segunda-feira, se assim o nosso Criador do Céu nos permitir, com certeza vai. E assim chegamos ao final de mais um Show da Tarde. Que alegria ter aí a sua companhia sempre aqui comigo, acompanhando aqui sempre a nossa programação. Quero agradecer a cada ouvinte que esteve conectado, a cada pessoa que participou, mandou aí o seu recado, cantou junto com a gente ou simplesmente deixou a nossa voz fazer companhia durante aí o seu dia e a sua tarde. E antes da gente finalizar aqui a nossa programação, antes de me despedir, quero deixar uma reflexão no seu coração. Nem todos os dias serão fáceis, mas todos os dias nos darão uma nova oportunidade de recomeçar. Nunca perca a sua essência, não deixe de agradecer pelas pequenas coisas e jamais permita que as dificuldades apaguem a luz que existe dentro de você. Que sua sexta-feira termine em paz, que seu final de semana seja abençoado e que não falte saúde, amor, proteção e motivos para sorrir na sua casa. Jéssica Oliveira, foi um prazer estar com você aqui no Show da Tarde. A programação continua aqui na Rádio Berioca FM, levando muita música, alegria e companhia para você. Um beijo enorme no seu coração. Fique com Deus e lembre-se, a vida fica mais bonita quando a gente aprende a agradecer, amar e fazer o bem. Até o nosso próximo encontro, porque a saudade fica, mas a nossa conexão continua. Berioca FM 104,9, sua companhia de todos os momentos. Tchau, tchau, até segunda.

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1: 3:59.
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você. Boa sexta-feira, hoje é 9 de outubro, ano 2006. Tô chegando pra ficar com você até às 6 da tarde com o melhor da moda sertaneja. O melhor da boa música no seu rádio 9105-5722. Você participa do WhatsApp da Brasil. O formato abre muito bem o nosso encontro.

Última Tarde. Pra Sueli, muito obrigado, Sueli. Ela é do Mato Grosso. Obrigado, Cabo Sueli, ouvindo a rádio pela internet. Muito obrigado, mandou um alô pra gente aqui. Falou que tá maravilhosa a programação. Valeu. Oi, volto já.

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1: Tudo bem, 4 horas e 21, Brasil.
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12: Oi, gente, de volta!

0: Marina Lô, a Sueli, a Samela, obrigado. Pessoal do Recanto, isso mesmo. Setor Chakra, aliás, obrigado. Pessoal aqui do Remo, muito obrigado também na sintonia. Mais, Magé, obrigado, sempre curtindo. É o fim de semana chegando. E você curtindo a melhor. Só no Gustavo Lima.
1: Vai ter

Muito bem, o som do Leonardo, a Desconhecida. Super tarde pra você, tarde sertaneja, que é bem melhor. E a gente segue até às 6 da tarde com o melhor da moda sertaneja. Seja bem-vindo, seja bem-vinda, 104.9. Muito mais alegria no ar.

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1: Tudo bem? 4:40, hora certa para você.
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0: ouça.
1: Demais, hein? Tchau, Carreiro e Pardinho. Ferreirinha.
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1: Então vamos lá com a Ana Castela e Zé Felipe.

0: sua boca mente. Zé Felipe e Ana Castela.
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0: Muito bem, fechando aí a nossa hora, a primeira hora. Rick Renner, instante mágico pra você.
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3: 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Boa tarde, queridos filhos, boa tarde. Todos aqueles que, em virtude do feriado de segunda-feira, dia de Nossa Senhora Aparecida, vão viajar, desde já incluo, e peço que Deus os proteja na ida e na volta. Que Deus os livre de todo acidente, de todo perigo. Nossa Senhora Aparecida, rogai pelos viandantes. Em nome do Pai, do Filho e do Espírito Santo. Amém. Nossa Senhora Aparecida, o sol se põe, a tarde chega. E nesta tarde, Mãe Aparecida, eu quero renovar a minha consagração total e plena a Jesus. Entregar-me, Mãe, sobre os teus cuidados. Porque bem sei, Mãe, padroeira do Brasil, que se me colocar sob os teus cuidados, não me perderei. Eu consagro os meus trabalhos, sofrimentos e alegrias. Eu vos consagro, Mãe, o meu corpo, a minha alma e toda a minha vida. Eu vos consagro, Nossa Senhora Aparecida, minha família. E peço, Mãe, livrai-nos de todo mal, das doenças e do pecado. Nossa Senhora Aparecida, abençoai nossas famílias. Protegei os doentes, as criancinhas. Abençoai a igreja. Abençoai o povo de Deus. Nossa Senhora Aparecida, lembrai-vos que sois a nossa padroeira, poderosa padroeira de nossa pátria. Abençoai todos os governantes. Cessai a corrupção, a mentira. De modo especial, Mãe, olhai pelos desvalidos, excluídos e empobrecidos. Dai-nos a vossa bênção, Mãe. Ave Maria, cheia de graça, o Senhor é convosco. Bendita sois vós entre as mulheres, e bendito é o fruto do vosso ventre, Jesus. Santa Maria, Mãe de Deus, rogai por nós, pecadores, agora e na hora de nossa morte. Amém. Nossa Senhora, fazei-nos dignos das promessas de teu Filho Jesus.

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1: 5 e 3.

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8: 5:24.
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0: Eu acho que você tem que mandar aquela mensagem. Mas manda o que tá no seu coração.
1: Porque se fosse eu falaria mais ou menos assim.
2: Antes de te bloquear, eu só vim te dizer que a partir de hoje pode tocar o terror, fazer o que quiser fazer. A boca é sua, curte sua farra, sinto mais nada.
0: Não, apaga, apaga, apaga.

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1: 5:41, a hora certa.
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gostosão aí do Dalvan, vim pra dizer adeus. Ok, FM Birocão, 5:48.

Beleza, viu, gente? Amanhã tem o Tales Negromonte, às 8 horas, 10 horas tem a Ciane Reis. Gente, aos domingão tem o Adail Santos. Eu volto na segunda às 4.

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1: 5:58.
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5: O anjo do Senhor anunciou a Maria.
6: E ela concebeu do Espírito Santo.
5: Ave Maria, cheia de graça, o Senhor é convosco. Bendita sois vós entre as mulheres e bendito é o fruto do vosso ventre, Jesus.
6: Santa Maria, Mãe de Deus, rogai por nós, pecadores, agora e na hora de nossa morte. Amém.
5: Eis aqui a serva do Senhor.
6: Faça-se em mim segundo a vossa palavra.
5: Ave Maria, cheia de graça, o Senhor é convosco. Bendita sois vós entre as mulheres, e bendito é o fruto do vosso ventre, Jesus.
6: Santa Maria, Mãe de Deus, rogai por nós, pecadores, agora e na hora de nossa morte. Amém.
5: E o Verbo se fez carne
6: e habitou entre nós.
5: Ave Maria, cheia de graça, o Senhor é convosco. Bendita sois vós entre as mulheres, e bendito é o fruto do vosso ventre, Jesus.
6: Santa Maria, Mãe de Deus, rogai por nós, pecadores, agora e na hora de nossa morte. Amém.

0: Jesus não é somente um amigo. É um mestre de verdade e de vida, que revela o caminho para alcançar a felicidade. Papa Francisco.
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Nesse sentido, sua pergunta nos provoca ir além do comodismo e ver quantas coisas podemos fazer em favor da comunidade. Basta querermos e alguma coisa aparecerá diante de nós para utilizarmos nossos talentos. Procure a paróquia Nossa Senhora Aparecida ou a capela mais próxima de sua casa e faça parte da comunidade.

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1: 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Às vezes, a gente não pode contribuir com muito, mas com o pouco que ela compra desses eventos, né? 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
1: 6:59.
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1: Liberal, 7:02. 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
1: Boa noite, feliz Círio de Nossa Senhora de Nazaré, que maravilha. Tamo junto, a partir de agora aquele passeio musical, hoje é sexta-feira, vai ser muito mais especial. Começa aqui o Vitrine da Liberal FM.
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1: Tô por aqui com você, programação ao vivo, abrindo o final de semana. E pra começar a viagem, porque sexta-feira, vamos de Jota Quest aí, ela me faz tão bem, na Liberal FM.

0: Muito bom, tá aí o Sony Ranger, é um remix lá de 2010, né? 16 anos atrás, mas é muito bacana. A Little Respect, teve Kid Abelha, teve Master Boy, Land of Dreaming, lembrando aí os bons e velhos anos 90, e o Jota Quest, Ela Me Faz Tão Bem. Muito bom. Sexta-feira, fim de semana, Círio de Nossa Senhora de Nazaré. Que seja um Círio abençoado de saúde acima de tudo e de muita paz no coração. Amor é muito importante. Tudo isso é o Círio aqui em Belém do Pará. Para mim, para você, para todos nós.
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0: Boa noite, eu sou Carlos Alberto te acompanhando na sua volta para casa. Aliás, volta difícil hoje, né? Porque além do trânsito pelo horário do rush, que é um horário normal, de o trânsito ser mais intenso, temos aí o fim de semana com Círio aqui em nossa capital. E as áreas mais centrais estão com trânsito muito difícil, exigindo realmente paciência do motorista, principalmente bairro do Reduto, Doca Souza Franco, por exemplo, ali é o que? É o Marizal, né? Reduto, Marizal, temos o que mais aqui, Cidade Velha, que são praticamente fronteira ali de um pro outro, centro comercial de Belém, aquelas áreas ali realmente apresentam um trânsito bem intenso neste momento, e outras áreas mais centrais também. Agora vamos ver aqui como é que tá o Almirante Barroso, ainda apresentando dificuldades, principalmente ali depois da Tavares Bastos, em sentido entroncamento, aliás, perdão, principalmente depois ali da Júlio César, aí sim, vai até mais ou menos ali a Tavares Baixos, com um trânsito bem difícil. Aliás, vai além da Tavares, né? Vai chegando praticamente ali já na fronteira, próximo da rotatória do entroncamento. Vamos dar uma olhadinha para cá, como é que tá Sacramento, ainda com trânsito fluindo, lento, mas fluindo na Senador Lemos, Pedro Álvares Cabral na mesma situação, vamos ver aqui, essa aqui qual é? Ah, essa aí é a Júlio César, né? Olha, para quem vem pela Duque sentido Angara ali, Brigadeiro Protásio está com engarrafamento em toda a sua extensão, aquela curva, né? Aquele braço ali que chega da Doutor Freitas até a próxima avenida que vai para o aeroporto, que é a Júlio César. Falando de Júlio César, também apresenta engarrafamento para quem dobra ali da Almirante Barroso, vai no sentido do aeroporto, vai encontrar um trânsito bem difícil na Júlio César. Vamos ver como é que tá Augusto Montenegro, peraí, vamos deixar dar uma atualizada no Waze por aqui. Olha, por enquanto, pelo menos no começo da rodovia, trânsito fluindo lentamente, mas sem grandes problemas. E vai haver apenas engarrafamento, sim, a partir ali do conjunto Parquilândia. Isso no sentido Iquaraci. Rodovia Mário Covas também com trânsito apresentando lentidão aí, engarrafamento, na verdade, intercalados ao longo do seu percurso. E a BR-316 aqui tá difícil, viu? Aliás, piorou. Tava ruim antes, ficou bem pior agora. Saída de Belém, trânsito muito intenso desde Ananindeua e praticamente em todo o município de Marituba. E também para quem tá vindo, né, para nossa capital, a partir ali da Alça Viária para cá, trânsito intenso na BR-316.
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Muito bacana, tá aí o Rapa, Marcelo Falcão e companhia, Palmas, Mar de Gente, é o que tá acontecendo aqui em Belém do Pará, por conta de mais um Círio, é o nosso Círio 2026, e a cidade tá cheia, um mar de gente, com muita fé, com muito amor, em devoção à Virgem de Nazaré, nossa padroeira, e viva Nossa Senhora de Nazaré. Eu sou Carlos Alberto, te acompanhando, e daqui a pouquinho lembrando que teremos a Voz do Brasil. Depois da Voz do Brasil tem Good Times, edição especial da sexta-feira com meu amigo Barriere Ramon. Gente, obrigado pela companhia, você aqui de Belém do Pará, turma de Souri, Castanhal, Cametá, todo mundo aqui da internet, hein? Obrigado Salomão, obrigado Maria Dantas, obrigado Vânia e toda a turma que participa comigo, e um grande abraço carinhoso, as boas-vindas para você, Romeiro Romeira, que tá chegando em Belém nesse momento, seja muito bem-vindo, muito bem-vinda e será muito bem acolhido todos vocês. Bom, a saideira de hoje com New Order e a música Regret para dar um clima bom, porque hoje é sexta-feira. Valeu, liberal, sempre ligado em você.

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2: Liberal 7:55. 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
1: 8 horas.

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0: 8:27.
1: Essa todo mundo ouve, Peruca.
2: Eu sei que se você estiver me ouvindo, vai entender que uma mesma história tem sempre duas versões.

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2: Prestamos aqui uma homenagem ao saudoso Tião Carreiro, o maior violeiro que este país já teve. Partiu sem realizar o sonho de gravar esta música que ele tanto gostava, Ingrata Maria, de Raul Torres.

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1: 8:41. 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
5: 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A vitamina D é importante para os ossos, músculos e sistema imunológico. A exposição moderada ao sol, nos horários adequados, contribui para a sua produção natural pelo organismo. 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
1: 9:01.
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